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0: 21 horas e 22 minutos.

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1: 21 horas e 39 minutos.

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1: 21 horas e 54 minutos.

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A Radioatividade leva até vocês mais um programa da série a série. Dedique uma canção a quem você ama. Eu tenho aqui em minhas mãos uma carta. Uma carta de um ouvinte que nos escreve e assina com um singelo pseudônimo de Mariposa Paixão.

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Agora uma canção, canta pra mim, eu não quero ver você triste assim.

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exemplo do bom pastor e peçamos que o Senhor da messe, que nunca nos faltem bons pastores. Estamos vivendo o mês vocacional, que reflete o lema bíblico: perseverantes e bem unidos partiam o pão pelas casas. Neste domingo, a liturgia da palavra traz à nossa memória cristã o pão divino que sacia a nossa existência humana. Jesus se apresenta como o novo Moisés, que oferece um alimento que não perece jamais, muito superior ao maná antigo. Na narrativa bíblica da multiplicação dos pães, Jesus oferece-nos um pão divino que sacia para a vida eterna. Na nossa comunidade cristã, somos aqueles que têm fome deste pão eterno, pão da palavra de Deus e pão da Eucaristia. De pé, com alegria, iniciemos a nossa celebração.

0: Em nome do Pai, do Filho e do Espírito Santo.
1: Amém.
0: Que a graça de nosso Senhor Jesus Cristo, o amor do Pai e a comunhão do Espírito Santo esteja sempre convosco.
1: Bendito seja Deus que nos reuniu no amor de Cristo.
0: Reunidos no amor de Cristo, caros filhos e filhas, reconheçamos os nossos pecados, fragilidades, atos e omissões. E com confiança, supliquemos a sua infinita bondade cantando.

0: Todo-Poderoso tenha compaixão de nós, perdoe os nossos pecados e nos conduza um dia à vida eterna.
1: Amém.

0: Oremos. Assisti, Senhor, os vossos fiéis e cumulai com vossa inesgotável bondade aqueles que vos imploram e se gloriam de vos ter como Criador e Guia, restaurando para eles a vossa criação e conservando-a renovada. Por nosso Senhor Jesus Cristo, vosso Filho, que é Deus, e convosco vive e reina na unidade do Espírito Santo, por todos os séculos dos séculos.
1: Amém.
2: Leitura do livro do profeta Isaías. Assim diz o Senhor: ó vós, todos que estáis com sede, vinde às águas. Vós que não tendes dinheiro, apressai-vos. Vinde e comei, vinde comprar sem dinheiro, tomar vinho e leite sem nenhuma paga. Porque gastar dinheiro com outra coisa que não o pão, desperdiçar o salário, se não com satisfação completa, ouvi-me com atenção e alimentai-vos bem, para deleite e revigoramento do vosso corpo. Inclinai vosso ouvido e vinde a mim. Ouvi e tereis vida. Farei convosco um pacto eterno. Manterei fielmente as graças concedidas a Davi. Palavra do Senhor.
3: Graças a Deus.

0: Leitura da carta de São Paulo aos Romanos. Irmãos, quem nos separará do amor de Cristo? Tribulação, angústia, perseguição, fome, nudez, perigo, espada. Em tudo isso somos mais que vencedores, graças àquele que nos amou. Tenho a certeza de que nem a morte, nem a vida, nem os anjos, nem os poderes celestiais, nem o presente, nem o futuro, nem as forças comícias, nem a altura, nem a profundeza, nem outra criatura qualquer será capaz de nos separar do amor de Deus por nós, manifestado em Cristo Jesus, nosso Senhor. Palavra do Senhor.
1: Graças a Deus.

0: Ele está no meio de nós.
1: Proclamação do Evangelho de Jesus Cristo, narrado segundo Mateus.
0: Glória a vós, Senhor.
1: Naquele tempo, quando soube da morte de João Batista, Jesus partiu e foi de barco para um outro lugar deserto e afastado. Mas quando as multidões souberam disso, saíram das cidades e o seguiram a pé. Ao sair do barco, Jesus viu uma grande multidão. Encheu-se de compaixão por eles e curou os que estavam doentes. Ao entardecer, os discípulos aproximaram-se de Jesus e disseram: "Este lugar é deserto e a hora já está adiantada. Despede as multidões para que possam ir aos povoados comprar comida." Jesus, porém, lhes disse: "Eles não precisam ir embora. Dai-lhes vós mesmos de comer." Os discípulos responderam: "Só temos aqui 5 pães e 2 peixes. Jesus disse: "Trazei-os aqui." Jesus mandou que as multidões se sentassem na grama. Então pegou os 5 pães e os 2 peixes, ergueu os olhos para o céu e pronunciou a bênção. Em seguida, partiu os pães e os deu aos discípulos. Os discípulos os distribuíram às multidões. Todos comeram e ficaram satisfeitos. E dos pedaços que sobraram, recolheram ainda 12 cestos cheios. E os que haviam comido eram mais ou menos 5.000 homens, sem contar mulheres e crianças. Palavra da salvação.
0: Glória a vós, Senhor.
1: Santo anjo do Senhor,
2: zeloso guardador, se a ti me confiou a piedade divina, sempre me rege, me guarde, me governe, me ilumine. Amém.
1: Rogai por nós, Santa Mãe de Deus,
2: para que sejamos dignos das promessas de Cristo.
1: Caros filhos e filhas, hoje nós ouvimos na primeira leitura o profeta Isaías. Ó vós todos que estáis com sede, vinde às águas. Vós que não tendes dinheiro, apressai-vos. Vinde comei, vinde comprar sem dinheiro. Tomar vinho e leite sem nenhuma paga. Aqui o evangelista, profeta Isaías, esse grande homem anunciador da palavra do Antigo Testamento, Isaías. Aqui ele está falando que diante de Cristo nós não devemos e não precisamos pagar nada. Tudo é de graça. Ó, se nós entendêssemos esse recado, tudo que você necessita, você encontrará de graça, se assim você tiver coragem de passar meia hora ali meditando diante do Santíssimo Sacramento. Tudo será de graça. No mundo caótico, no mundo de hoje, que tudo tem retorno, porque não se iluda, nos dias de hoje, tudo tem um preço, nenhuma bondade é porque você é bom. Pode até ser que tenha, mas desconfie quando a bondade for demais. Porque tudo no mundo hoje tem um preço. Tudo você pagará um preço. E o profeta Isaías vai dizer: "Vinde, comei de graça. Vinde, povo meu, aproximai-vos do coração de Jesus, porque só Deus é bom." Primeira coisa, somente Deus é bom. Ai, eu gosto tanto de fulano. Cuidado, viu? Fulano quebra tua cara em 2 tempos. Cuidado. Só Deus é bom. Você pode gostar de todo mundo, deve ser cordial com todo mundo, deve amar, mas só Deus é bom. Quantas vezes na própria família a gente se decepciona? Irmã com irmã, irmão com irmão, só Deus é bom. Agora, Deus nunca nos decepcionará, Deus nunca nos frustrará, Deus é presença viva e real, Deus é o sustento que nós necessitamos para caminhar. Aproximai-vos do coração de Jesus. Agora, claro, com o coração aberto, você pode acolher as pessoas, você pode estar com as pessoas, mas na certeza de que só Deus nunca te decepcionará. Só Deus nos basta. Só Deus é bom. Deus é o suficiente. Porque por mais que nós amemos alguém, em algum momento a gente vai terminar, a gente termina ferindo aquela pessoa, porque nós somos frutos do pecado original. Nós carregamos dentro de nós a marca do pecado. E em algum momento, por mais que nós amemos, por mais que você ame, você vai ferir. Não tem uma pessoa que ame mais do que a mãe. E em algum momento ela termina ferindo o filho. E em algum momento ela termina se equivocando. Em algum momento ela termina se aborrecendo. E quem é que ama mais do que a mãe? Depois do coração de Jesus, é o coração de mãe e de pai. Então aproximai-vos. É bonito quando a gente escuta o profeta: vós todos que estáis com sede, vinde às águas. O lugar do descanso, o lugar que você precisa descansar, não é com os amiguinhos da rua, não. Cuidado, eles te matam. Quando não te matam com arma branca e arma de fogo, eles vão te matando aos pouquinhos. E tem muitos filhos e filhas lindos, lindas, que às vezes têm as vidas ceifadas e destruídas pelas ilusões das amizades. Ah, me ama tanto, será? Amigo é pai e mãe. E mesmo assim, às vezes, na pequenez, na condição de pecado, termina nos ferindo. Então é bonito quando a gente, quando o profeta nos chama a atenção, o profeta Isaías: vinde comer e vinde comprar sem dinheiro. No mundo, minha gente, veja como é sábio o profeta Isaías, Antigo Testamento. Porque hoje eu não gosto, mas é a realidade. Você vale o que você fica pobre para ver quem é que fica do teu lado. Fica, aqueles que estavam do teu lado, fica te ridicularizando. Agora, tenha dinheiro para você ver até tapete vermelho, para você passar. Não nos iludamos. Só Deus é bom. Só Deus nos ama de verdade. Só Ele é capaz de abrir o mar vermelho, se assim fosse preciso, para que você passasse a pé enxuto, para que você pudesse passar a pé enxuto. Claro que a gente não vai descartar as pessoas, pelo contrário, mas a gente precisa estar atento, porque somente um amor é verdadeiro, é o amor de Deus, esse que nunca nos decepcionará. Então é louvável quando a gente escuta a profecia de Isaías. Ele é muito atual, é um grande profeta. Inclinai vosso ouvido e vinde a mim. Ouvis e tereis vida. Se você quiser ter vida de verdade, se aproxima do coração de Cristo. Se você quer um casamento de verdade, na fidelidade, coisa que está em extinção hoje, porque fidelidade está em extinção. Feliz e feliz daquele e daquela que encontra um homem e uma mulher fiel. Se você quer um casamento, cuide, visite o sacrário. Visita Jesus, porque é Ele que tem que sustentar. Porque senão, Não vai muito longe, porque o mal está aí, nos rodeando. O mal está nos rodeando para destruir a mim e a você. Cuidado. Cuidado, porque ele está ao nosso lado. E o mal entra na nossa vida, é nas pequenas gotas do dia a dia. E ele vai infiltrando, ele vai entrando. Às vezes é as amizades, valei-me Cristo. Amizade que não me leva para Jesus, eu corro léguas. Longe de mim, afastai-vos de mim, maldito. Amizades que te levem e que te façam fazer uma experiência com a vida, com Jesus. Mas amizade que fica nos roubando, nos sequestrando, infiltrando situações, saia e corra. Não tem futuro. Não tem futuro. Despertai-vos, tu que dormes. Despertai-vos, tu que dormes. Depois nós vamos ouvir lá em Romanos, São Paulo aos Romanos. Quem nos separará do amor de Cristo? Tribulação, angústia, perseguição, fome, nudez, perigo, espada. Em tudo isso somos mais que vencedores. Graças àquele que nos amou. Revesti-vos da graça de Deus. Tenha coragem de permanecer com Cristo. Tudo passará, só Deus permanecer. Não se iluda, tudo na vida passará. Aqueles que tramam contra ti, eles irão enfrentar os próprios demônios. Tenha coragem, levante-se e viva. Porque não são essas coisas que devem nos separar do amor de Deus. Pelo contrário, se nós estamos em Deus, Deus nos dará a graça e a força de nós passarmos pelo mar vermelho. Coragem. Deus deve ser a tua força. Deus deve reger a tua história. Deus é quem deve nos conduzir. Coragem. Porque tudo passará. Só Deus permanecerá. Não tenhais medo daqueles que tramam contra ti. Mas espere em Deus. Porque a justiça é a de... Eu sempre digo, a justiça humana existe, mas se tiver isso aqui, aí é que é uma maravilha. Se tiver dinheiro, ave Maria, é bom demais. Mas a justiça divina, ela tarda, mas não. Aquilo que nós plantarmos, nós iremos colher. Porque nesse mundo... A gente até pode se esconder das coisas. A gente pode mentir. A gente pode ser covarde. A gente pode recuar. A gente pode desistir. Mas aquele que nos ama, ele não dorme. Aquele que nos ama, ele tarda, mas não. Eu tenho medo disso. Sabia como padre. Porque a quem mais será dado, mais será. Porque é ilusão, minha gente. Façamos o bem. Tenhamos a capacidade de amar e servir. Porque aquilo que nós plantarmos, em algum momento da nossa vida, nós iremos colher. Então é bonito. Graças àquele que nos amou, tenho uma certeza de que nem a morte, nem a vida, nem os anjos, nem os poderes celestiais, nem o presente, nem o futuro, nem a força, as forças cósmicas, nem a altura, nem a profundeza, nem outra criatura qualquer, será capaz de nos separar do amor de Deus. Minha gente, Deus é a coisa mais linda. Vixe, eu chego, eu tenho vontade de morrer, acredita quando eu falo em Deus. Oh, meu Deus. Porque Deus é uma coisa assim, inexplicável. Apaixonai-vos por Cristo. Cristo é a riqueza da tua vida. Amigo tem que ser Cristo. Você pode ter amigos e amigas, mas em primeiro lugar, seja amigo de Jesus. Porque Ele é lindo. Ele é uma riqueza profunda. Ele é a coisa mais esponsal que existe no mundo. Feliz daquele e daquela que fizer uma experiência verdadeira com Cristo. Cristo vai viciando. Cristo vai nos inebriando. Nós vamos ficando apaixonados por Ele. Agora, para isso, é preciso ter vida ascética. Tem que ter vida de monge. Tem que rezar. Tem que buscar Jesus. Tem que querer estar com Ele. Tem que buscá-lo em espírito e em verdade. Tem que gastar tempo ao Santíssimo Sacramento. E a sua vida vai sendo libertada. Porque Ele é a riqueza. Aonde nós iremos, Senhor? Só Tu tens palavras de vida eterna. Isso é uma verdade. Tudo na vida passa. As ondas revoltas vêm e voltam. Mas Cristo continua triunfante. Porque Ele é a força que te sustenta. Ele é a sabedoria eterna. Ele é esse amor por excelência. Então apaixone-se por Jesus. Primeiro, se você quer amar de verdade a esposa, apaixone-se por Jesus. É amando Jesus que você vai saber fazer reverência para a sua esposa. Porque se aprende aonde nós devemos aprender a amar, diante daquele que é o amor por excelência. Porque Cristo é o amor por excelência. Deus é essa bondade. Ave Maria, eu não vejo a hora, cada vez que eu mergulho biblicamente, cada vez que eu faço a minha exegese, eu me encanto por Jesus, porque nós não somos dignos, mas Ele nos torna dignos. Ele nos faz sentar à mesa, Ele nos liberta. Então busque Jesus em espírito e em verdade, tenha Ele como a razão da sua vida, e tudo mudará. Quando você entender que Ele é o tudo que você precisa, o amor que você busca, o amor que tanto você procura, você encontra em Jesus. Ele te preenche, Ele te liberta, Ele te conduz. Você não precisa de amores estragados, porque Deus é o puro amor. Ele é a força, Ele é encantador. Se nós tivermos Jesus, está tudo bem, está tudo certo. A gente pode até se aperrear, mas a gente será feliz. Porque a felicidade, caros filhos e filhas, não é isso que o mundo oferece. Cada vez eu fico mais crente. É umas bobagens do mundo hoje, né? Às vezes eu passo, fico olhando tantos jovens lindos e lindas que acham que a felicidade está pulando a noite toda. Vixe Maria. Não, até pode fazer isso com clareza, com consciência, com lucidez. Divirta-se, porque a alegria também faz parte do banquete. Mas isso não é felicidade. Felicidade é procurar um homem, está morrendo até... morrendo até o que quer. Pelo amor de Deus, revista-se de Cristo. Vai-te embora viver, criatura. Vai construir memória. Cristo te preencherá. Ele é o amor que você necessita. A tua casa precisa desse amor. Porque enquanto Ele não for o centro, nada vai para frente. A sua família não terá futuro. Agora, quando Cristo for o altar-mor da tua casa, da tua vida e do teu coração, tudo irá florir. Porque Ele é esse encanto, Ele é essa beleza. E por fim nós chegamos aqui no Evangelho, que o Evangelho de hoje é clássico, né? Aqui é a partilha dos pães. Se nós compreendêssemos que partilhando é dando que se recebe, é morrendo, é perdoando que se é perdoado, e é morrendo que se vive para a vida. Aqui nós estamos diante da partilha do milagre. É partilhando. Ah, se nós entendêssemos isso, ninguém sofreria. É porque hoje, infelizmente, nós somos reflexo da ganância. Quem tem é maltratando aquele que é para ter cada vez mais. Quantas vezes na família é a coitada da irmã vem na hora ser presa, que não tem com que pagar a conta, e a outra com tanto dinheiro na conta que não sabe nem o que é que faz e ainda fica mentindo: estou tão lisa. Estou tão lisa, sem dinheiro, alma apertada. Não tem nem medo de um castigo. Quando nós compreendermos que é dando o que se recebe, tudo mudará. O mundo será outro quando nós formos capazes de entender que é partilhando que todos terão por igual. Não é concentrando. E matando aqueles outros. Aí, quando o mundo entender isso, tudo mudará. Porque veja, às vezes na família é assim. Às vezes a pessoa está necessitando tanto. E você tem tanto dinheiro guardado. E não é capaz de ajudar, de partilhar. E o evangelho hoje vai falar disso. 5 pães e 2 peixes, a multiplicação, claro, que Jesus entra com a sua força. Mas para nos ensinar que é partilhando. Nada é teu, criatura. Deixa de tolice. Deixa de estar juntando tanto dinheiro. Para que tanto dinheiro em conta? Para você bater as botas e a outra vir gastar tudo, graças a Deus. Junte mesmo. Que é para os outros acabar dentro de 2 minutos. E você ficar se contorcendo dentro do caixão. Porque devemos ter o necessário. Agora, para que ser escravo? Para que estar morrendo? Para que estar juntando tanto? Tem gente que não sabe o que tem. É tanto bem, é tanta coisa. Mas é uma pirangagem que valei-me Cristo. Que é para não gastar. Não é teu não, criatura. Tudo é de Deus. Porque quando tu fordes e tu irás, fica tudo para o estado, para os irmãos, para, sei lá, para o município. Você vai levar. Mas tem gente que é de uma ganância. Tem gente que é de uma vaidade, de uma petulância. Bota um salto desse tamanho com um bico tamanho dessa igreja. Valei-me, Cristo. Eu chego a rezar um crente em Deus Pai. Acha que nunca vai morrer. Pelo amor de Deus, tudo acaba, tudo tem começo, meio e fim. Olha aí, quando está aí nas portas, o alfa, o ômega, o princípio, meio e fim. Que nós possamos despertar, que nós possamos aprender isso, que nós possamos viver e construir memórias, que nós possamos fazer da vida este lugar, fazer valer a pena. A vida não é nossa, a vida é dom. Você não tem nada, nós somos apenas administradores. Se você tem, agradeça, bendiga ao Senhor, mas não é teu. Seja generoso, seja bondoso, seja caridoso, porque da vida a gente não leva. Eu amo ir ao cemitério, porque lá não tem gaveta, tem. Ah, como eu gosto de ir no cemitério. Está lá. Não tem gavetas. Lá não tem reservas. Lá está apenas o pobre mortal que somos. Do pó viemos e do pó voltar. Então deixe de soberba. Deixe de ganância. Deixe isso de lado. Seja humilde. Seja o próprio amor. Seja de Deus. Ajude. Se você não tiver como, peça por favor, com licença, obrigado, e se retire. Porque da vida a gente não leva. Por isso, evite picuinhas, evite discussões. Resolva no diálogo, sente-se como pessoas adultas. Para que isso? Porque daqui a pouco passou tudo. Eu fico a pensar, quantas pessoas lindas passaram por esta cidade. Quantas pessoas nobres que por aqui passaram, mas hoje são lembradas apenas na memória. E para que você com tanta besteira? Para que com tanta vaidade? Porque tem gente que misericórdia, de uma petulância. Tem gente que, pelo amor de Cristo, passa por a gente e parece um boneco chunk. Bom dia, boa tarde, com licença, por favor, obrigado, boa noite. Não custa a ninguém. Assim seja. Amém. Sim. Depois você me pergunta. Creio em Deus Pai,
3: Todo-Poderoso, Criador do céu e da terra.
0: E em Jesus Cristo, seu único Filho, nosso Senhor, que foi concebido pelo poder do Espírito Santo,
3: nasceu da Virgem Maria, padeceu sob Pôncio Pilatos, foi crucificado, morto e sepultado, desceu à mansão dos mortos,
0: ressuscitou ao terceiro dia,
3: subiu aos céus, está sentado à direita de Deus Pai Todo-Poderoso, de onde há de vir a julgar os vivos e os mortos.
0: Creio no Espírito Santo, na Santa Igreja Católica, na comunhão dos santos, na remissão dos pecados, na ressurreição da carne, na vida eterna. Amém.
1: Ouçamos as nossas preces.
4: A cada prece, digamos: Senhor da messe e pastor do rebanho, ouvi as nossas orações.
0: Senhor da messe e pastor do rebanho, ouvi as nossas orações.
4: Senhor, mandai bons operários à vossa igreja. Mandai missionários e missionárias, como convém que sejam, desapegadas de si mesmas, das suas comodidades e dos bens terrenos. Rezemos.
0: Senhor da messe e pastor do rebanho, ouvi as nossas orações.
4: Nós te pedimos, Senhor Jesus, pelos nossos sacerdotes, diáconos e o nosso bispo diocesano, para que sejam fiéis ao dom da vocação e ministério que receberam e vivam apaixonados por ti e pelo povo de Deus que lhes confiaste. Rezemos.
0: Senhor da messe e pastor do rebanho, ouvi as nossas orações.
4: Senhor, suscitai novas vocações sacerdotais e religiosas, com que os nossos sacerdotes saibam partilhar com os jovens a alegria da sua vida sacerdotal. Rezemos.
0: Senhor da messe e pastor do rebanho, ouvi as nossas orações.
4: Nós te pedimos, Senhor Jesus, pelos aniversariantes desta semana, por todos os nossos animadores, aniversariantes e dizimistas, para que Deus os cubra de bênçãos suas vidas. Rezemos.
0: Senhor da messe e pastor do rebanho, ouvi as nossas orações.
4: Em comunhão com toda a igreja, rezemos pelos cristãos que são perseguidos por causa da sua fé em Jesus. Rezemos.
0: Senhor da messe e pastor do rebanho, ouvi as nossas orações.
1: Tudo isso nós vos pedimos por Cristo, Senhor nosso.
0: Amém.

0: nosso sacrifício seja aceito por Deus Pai Todo-Poderoso.
1: Receba, Senhor, por Tuas mãos este sacrifício para a glória
2: do Seu nome, para o nosso bem, toda a Santa Igreja.
0: Nós vos pedimos, Senhor, de bondade, santificai estes dons e, aceitando a oblação do sacrifício espiritual, fazei de nós mesmos uma eterna oferenda para Vós. Por Cristo nosso Senhor.
2: Amém.
0: O Senhor esteja convosco.
3: Ele está no meio de nós.
0: Orações ao alto.
3: O nosso coração está em Deus.
0: Demos graças ao Senhor nosso Deus.
3: É o nosso dever e a nossa salvação.
0: Na verdade, é digno e justo, é nosso dever e salvação dar-vos graças sempre e em todo lugar. Senhor, Pai Santo, Deus Eterno e Todo-Poderoso, por Cristo Senhor nosso, compadecendo-se da fraqueza humana, Ele se dignou nascer da Virgem Maria. Morrendo na cruz, livrou-nos da morte eterna. E ressurgindo dos mortos, deu-nos a vida para sempre. Por isso, com os anjos e arcanjos, os tronos e as dominações, e todos os coros celestes, entoamos o hino da vossa glória, cantando a uma só voz.

0: Na verdade, ó Pai, vós sois santo e fonte de toda santidade. Santificai, pois, estes dons, derramando sobre eles o vosso Espírito, a fim de que se tornem para nós o corpo e o sangue de nosso Senhor Jesus Cristo.
1: Enviai o vosso Espírito Santo.
0: Estando para ser entregue, abraçando livremente a paixão, Jesus tomou o pão, pronunciou a bênção de ação de graças, partiu e o deu a seus discípulos, dizendo: tomai todos e comei, isto é o meu corpo que será entregue por vós.

Do mesmo modo, no fim da ceia, ele tomou o cálice em suas mãos e, dando graças novamente, o entregou a seus discípulos, dizendo: tomai todos e bebei. Este é o cálice do meu sangue, o sangue da nova e eterna aliança, que será derramado por vós e por todos para a remissão dos pecados. Fazei isto em memória de mim.

0: mistério da fé,
1: anunciamos, Senhor, a vossa morte
2: e proclamamos a vossa ressurreição. Vinde, Senhor Jesus.
0: Celebrando, pois, o memorial da morte e ressurreição do vosso Filho, nós vos oferecemos, ó Pai, o pão da vida e o cálice da salvação. E vos agradecemos porque nos tornastes dignos de estar aqui na vossa presença e vos servir.
3: Aceitai, ó Senhor, a nossa oferta.
0: Suplicante, vos pedimos que, participando do corpo e sangue de Cristo, sejamos reunidos pelo Espírito Santo num só corpo.
3: O Espírito nos una num só corpo.
0: Lembrai-vos, ó Pai, da vossa igreja que se faz presente pelo mundo inteiro, que ela cresça na caridade em comunhão com o Papa Leão, com nosso bispo Ailton, com os bispos do mundo inteiro, os presbíteros, os diáconos e todos os ministros do vosso povo.
3: Lembrai-vos, ó Pai, da vossa igreja.
0: Lembrai-vos também na vossa misericórdia dos nossos irmãos e irmãs. Faça memória de todos aqueles e aquelas que você continua amando, mas que já se encontra do outro lado. Que adormeceram na esperança da ressurreição, e de todos os que partiram desta vida, acolhei-os junto a vós, na luz da vossa face.
3: Concedei-lhes, ó Senhor, a luz eterna.
0: Enfim, nós vos pedimos, tende piedade de todos nós, e dai-nos participar da vida eterna, com a Virgem Maria, Mãe de Deus, a Senhora do Perpétuo Socorro, São José, seu esposo, os apóstolos, Santo Afonso, Maria de Ligório e todos os santos que neste mundo viveram na vossa amizade, a fim de vos louvarmos e glorificarmos por Jesus Cristo, vosso Filho. Por Cristo, com Cristo e em Cristo, a vós, Deus Pai Todo-Poderoso, na unidade do Espírito Santo, toda honra e toda glória, por todos os séculos dos séculos.

0: Rezemos com amor e confiança a oração que o próprio Cristo nos ensinou. Pai nosso,
1: que estais nos céus, santificado seja o vosso nome. Venha a nós o vosso reino. Seja feita a vossa vontade, assim na terra como nos céus. O pão nosso de cada dia nos dai hoje. Perdoai as nossas ofensas, assim como nós perdoamos a quem nos tem ofendido. E não nos deixeis cair em tentação, mas livrai-nos do mal.
0: Livrai-nos de todos os males, ó Pai, dai-nos hoje a vossa paz. Ajudados pela vossa misericórdia, sejamos sempre livres do pecado e protegidos de todos os perigos. Enquanto aguardamos a feliz esperança e a vinda do nosso Salvador Jesus Cristo.
2: Reino, poder e a glória para sempre.
3: Vosso é o reino, poder e a glória para sempre.
0: Senhor Jesus Cristo, dissestes aos vossos apóstolos: eu vos deixo a paz, eu vos dou a minha paz. Não olhei os nossos pecados, mas a fé que anima a vossa igreja. Dai-lhe, segundo o vosso desejo, a paz e a unidade. Vós que sois Deus com o Pai e o Espírito Santo.
3: Amém.
0: A paz de Jesus esteja sempre convosco.
4: O amor de Cristo nos uniu.

0: sou o pão vivo que desceu do céu. Se alguém come deste pão, viverá eternamente. Eis o Cordeiro de Deus que tira o pecado do mundo.
1: Senhor, eu não sou digno de que entreis em minha morada, mas dizei uma palavra e serei salvo.
0: Corpo de Cristo vos guarde até a vida eterna.
1: Amém.

quem vai nos separar do amor de Cristo? Quem nos separará? Se

0: Oremos. Acompanhai, Senhor, com vossa constante proteção aqueles que restaurais com os dons do céu. E como não cessais de protegê-los, concedei que se tornem dignos da eterna redenção, por Cristo nosso Senhor.
1: Amém.
0: Sentados um instante para os avisos.

0: de votar.
1: Amanhã teremos missa na matriz às 19 horas dos bem-aventurados. Quinta-feira teremos confissões a partir das 8 horas da manhã. E ao meio-dia teremos a Santa Missa e logo após o Santíssimo ficará exposto. E às 19 horas teremos adoração ao Santíssimo. Sexta-feira teremos a missa votiva ao Sagrado Coração de Jesus. No domingo, permanecem as missas nos horários de costume, às 7 horas da manhã na matriz e às 9 horas, às 17 horas na Igreja de São Francisco e às 19 horas aqui na Igreja Matriz.
2: Compreendido, minha gente? Quinta-feira, não é? Segue, fique atentos. Voltará aos poucos, vai voltando tudo ao normal. Então, na quinta-feira, nós teremos confissões, como ela falou, a missa, meio-dia, adoração. Este mês agora de agosto, começando a partir do dia 9 de agosto, nós não teremos a missa das 9 horas da manhã no domingo, porque só ficará o Padre Marcelo. Eu irei me ausentar de Independência. Só chegarei no final do mês. Então, ele está com muitos compromissos nas comunidades rurais. Então, a partir do dia 9 de agosto, não terá a missa das 9 horas. Terá a missa 7 da manhã, 5, 17 horas na São Francisco, e às 19 horas na Matriz. A partir do mês de setembro, voltará ao normal. Porque eu vou me ausentar e o Padre Marcelo ficará. E tá, vai ter muitas festas de padroeiros, padroeiras. Então, ele não dará conta. É muita coisa e a gente cansa. Vocês acham que o padre não cansa, mas o padre cansa. E muito. Tem hora que só Deus sabe como a gente está. Porque ninguém entende, né? Às vezes a gente está cansado, fadigado. E o povo vai em cima, benção, padre, não sei o quê, não sei o quê. Que era uma benção. Às vezes a gente terminou de dar a benção lá em cima. Quando desce para o altar, tem que abençoar. Então, cansa. O padre cansa muito. Não é fácil. Venha viver do lado de cá. Você não aguentaria 2 dias. Ouvir tanto problema, resolver tanta picuinha. Que misericórdia. Porque a festa passou. É linda a festa para quem viveu. Mas para quem está debaixo dos bastidores, é para se internar no outro dia, com tanta picuinha, com tanto problema. Porque a festa é do povo. O povo deveria botar a mão na massa, mas não bota não. Agora, para criticar, tira em primeiro lugar. Agora, para vir botar as mãos para ajudar, cai. Se vir a mão, cai. Porque se nós olharmos a festa de Senhora Santana, é linda para quem vem participar. Vem, participa, pula, come, é maravilhoso. Agora, quem é que quer botar a mão na massa? Começando 5 da manhã até 6h. Agora, para criticar, aí abre uma boca maior do que essa igreja. É para a gente pensar. Porque a festa é da população. A festa é do povo. Então, se todo mundo colocasse a mão na massa, seria uma beleza para todo mundo. Mas é assim? Teve alguém aí que não gostou muito de mim, porque no dia que estava estirando as bandeiras, problema, né? Que eu não me preocupo com isso. Para vir botar as bandeiras, não vem botar. Aí, quando termina as bandeiras, está feia. Eu digo, feia é você e está vivendo. Vem com perguntas idiotas, escuta o que não quer ouvir. Porque não veio botar. Aí quando termina, vem com perguntas idiotas, eu não aguento. Eu não tenho papa na língua. Eu já disse a vocês, eu sou bombom, mas quando eu me espalho para me juntar, dá trabalho. Porque para vir montar, não vem. Aí quando bota tudo, vem dizer que está feio, feio é você, está vivendo, então está tudo certo. Aí, por isso, fica aí falando do

0: você sabe o quanto é difícil mexer. Então, paciência, na hora certa, a gente prestará conta de tudo, de cada detalhe. E obrigado a você que ajudou, que participou, que colocou a mão na massa. A nossa eterna gratidão, que Senhora Santana possa devolver em dobro aos comerciantes, àqueles que doaram os carneiros, a tanta gente boa de Independência, que sem vocês nada poderia acontecer. A vocês a nossa eterna reverência e gratidão. Sim, sobre.
1: Hoje, dia 2 do 8 de agosto, liturgicamente celebramos o Dia do Padre. E é com o nosso coração cheio de gratidão que rendemos louvores a Deus pela vida do nosso querido Padre Marcelo Silva e o nosso reverendíssimo pároco Padre Almir Rogério. Agradecemos pelo excelente trabalho pastoral que os senhores vêm desempenhando em nossa paróquia. Agradecemos também pelo zelo, pela paciência e, claro, pelas orações por este povo que os ama tanto. Vocês são um verdadeiro instrumento de Deus que nos ajuda e nos faz acreditar que o céu é para todos. É lindo ser católico, vale a pena ser de Deus. Amamos muito vocês e que a Senhora Santana continue os abençoando sempre, com muitas bênçãos, graças e felicidades nas suas vidas. Com carinho e com muita cordialidade, Pastoral dos Coroinhas, Paróquia de Senhora Santana, Independência.

0: você cresça em sabedoria e dádiva diante de Deus. Que os santos anjos Miguel, Rafael e Gabriel sejam os vossos guardiões, livrando de todos os perigos que porventura possa surgir em vossa vida, Ari. Aqui neste altar de Deus eu te consagro e te entrego ao Imaculado Coração de Jesus, e que você possa crescer em sabedoria e dádiva diante de Deus, e o Espírito Santo te conduza hoje e sempre pelos caminhos do céu. Assim seja.
1: Amém.

0: O Senhor esteja convosco.
1: Ele está no meio de nós.
0: A vossa proteção está no nome do Senhor.
1: Que fez o céu e a terra.
0: Por intercessão da Mãe de Deus, desça sobre vós a bênção do Deus, Ele que é Pai, Filho e Espírito Santo.
1: Amém.
0: Ide em paz, que Ele vos

achei um anjo de ação, tô cantando, não sofri.

mas é assim. Deixa eu te dizer a minha deficiência. Quando eu vou cantar com alguém, com a pessoa, puxa, eu tenho muita facilidade de acompanhar. Eu acompanho a pronúncia, acompanho a Fátima, eu acompanho o Rômulo, mas quando eu vou pegar logo sozinho, tudo. Gente, domingo à noite acorda tarde, né? Domingo à noite é sofrido.